Essa lembra a novela belíssima, né? Foi trilha sonora da novela. Vanessa da Mata, ai, ai, ai. Agora você fica com Lenny Kravitz, Calling All Angels, na saudade.

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2: A Polícia Federal marcou para o dia 7 de agosto o depoimento do senador Jacques Wagner, do PT da Bahia. Parlamentar investigado no caso do Banco Master por suspeita de ter recebido vantagens indevidas em troca de atuação em favor de interesses do empresário Daniel Vorcaro. A defesa de Jacques Wagner nega as acusações. Mais de 160 mil estrangeiros deixaram a África do Sul desde o fim de maio, após uma onda de protestos e ataques xenofóbicos. O êxodo ganhou força depois da morte de dois moçambicanos e de pressões de grupos anti-imigração, que exigiram a saída de imigrantes em situação irregular. O Zimbábue já registrou o retorno de mais de 108 mil cidadãos, enquanto Malawi repatriou quase 47 mil pessoas. Agora, na nossa programação, recordamos Liu Sayer, When I Need You, clássico de 70.

0: Gilberto Gil, estrela na Saudade FM, já já. Bee Gees com Run To Me, outro clássico, essa da década de 70.
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0: A França vai proibir a partir de 1º de setembro o acesso de menores de 15 anos às redes sociais. A medida foi aprovada pelo parlamento francês e tem como objetivo proteger a saúde mental, a segurança e o desenvolvimento de crianças e adolescentes. Na última semana, uma mulher morreu vítima de febre maculosa em São Bernardo do Campo, no ABC Paulista.

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0: Um dos maiores sucessos de Al Jarreau passou pela nossa programação desta terça-feira, We're in This Love Together, de 1982.
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0: O Tribunal de Justiça marcou para o dia 6 de agosto o julgamento do ministro afastado Marco Buzzi. Ele é acusado de assédio e importunação sexual contra duas mulheres, entre elas uma ex-funcionária da corte, cuja denúncia deu início às investigações. Marco Buzzi está afastado do cargo e aguarda o julgamento. Subiu para 13 o número de casos confirmados de sarampo no estado de São Paulo em 2026. 11 ocorrências foram registradas na capital paulista e 2 em São Bernardo do Campo. Diante do cenário, a Secretaria Estadual da Saúde passou a recomendar a aplicação da dose zero da vacina tríplice viral para bebês entre 6 meses e 11 meses e 29 dias.
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Nesta terça-feira na saudade, um verdadeiro hino do rock lançado em 1977. Queen, We Are The Champions. No próximo bloco, a gente vai recordar aqui na maior rádio, flashback de todo o Brasil, Tim Maia, Onde Está Você?

0: E é com a trilha sonora da novela Fina Estampa que eu me despeço de você nesta terça-feira, viu? Ivete Sangalo, Nunca Amei Alguém Como Eu Te Amei. Beijo grande da Adriana Lima, uma excelente quarta-feira pra você e a gente se encontra amanhã, 8 da noite, aqui na maior rádio Flashback de todo o Brasil. Beijo, tchau, tchau.
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0: 7:01, Rose de Oliveira, bom dia.
2: Muito bom dia a você, Davi, bom dia Baixada Santista, também aos ouvintes do interior paulista em 105,5 e um bom dia especial para quem nos acompanha na capital do país em 96,1, ampliando a nossa audiência, levando a melhor música e informação de qualidade para cada vez mais ouvintes. Vamos aos destaques deste 29 de julho.
0: Estados Unidos prorrogam tarifa de 50% contra produtos brasileiros e renovam ordem executiva por mais um ano.
2: Free Flow na Anchieta Imigrantes é adiado. O sistema atual de pedágio segue em vigor.
0: China reafirma apoio ao Brasil em meio à tensão diplomática com os Estados Unidos.
2: FGTS vai distribuir 13 bilhões em lucros para 138 milhões de trabalhadores.
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0: 7:04.
2: O governo dos Estados Unidos prorrogou por mais um ano a ordem executiva que mantém medidas contra o Brasil, incluindo a tarifa de 50% sobre produtos brasileiros. Em comunicado, a Casa Branca afirmou que o governo brasileiro adota práticas que, segundo os Estados Unidos, interferem na economia americana, violam direitos e afetam empresas e cidadãos do país. O documento faz críticas ao Supremo Tribunal Federal e cita a alegada perseguição política a um ex-presidente brasileiro.
0: O pedágio Free Flow no sistema Anchieta Imigrantes terá implantação adiada. A decisão foi tomada após reclamações de moradores da região da represa Billings, enquanto o projeto passa por readequações. Com isso, segue valendo o modelo atual, com cobrança de R$ 40,60 apenas da descida para o litoral. Quando o Free Flow entrar em operação, a tarifa será dividida em duas cobranças de R$ 20,30, tanto na subida quanto na descida.
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0: Taylor Dane, Love Will Lead You Back. 7:22 na saudade.
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0: Atenção motoristas, vamos ao sistema Anchieta Imigrantes. Segundo a Ecovias, Imigrantes sentido São Paulo, quilômetro 16 ao 13, trânsito lento devido ao alto fluxo de veículos. Na Imigrantes no sentido litoral, por enquanto o trânsito segue normal. Anchieta sentido capital ou litoral, também trânsito tranquilo nesta manhã. O esquema em operação é o 5x5. O rodízio no centro expandido de São Paulo hoje vale para placas final 5 e 6. Nas rodovias Cônego Domênico Rangoni e Padre Manuel da Nóbrega, o trânsito segue normal.
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0: 7:23.
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2: 7:25. As novas curvas da Via Anchieta no trecho de serra devem ser entregues em setembro. As obras buscam aumentar a segurança e melhorar a fluidez do trânsito, especialmente para caminhões que seguem em direção ao Porto de Santos. O projeto inclui o redesenho das curvas, a nova pavimentação, drenagem, barreiras de proteção e sinalização.
3: O preço do peixe pode ficar mais caro em São Paulo. O setor pesqueiro alerta que a mudança na cobrança do ICMS sobre produtos importados já aumentou os custos e começa a refletir nas peixarias. Espécies populares como panga, merluza, polaca, cação e tilápia estão entre as mais afetadas.
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1: 7h33.
2: A China declarou apoio ao Brasil na defesa da soberania e da independência do país diante de interferências externas. A posição foi manifestada pelo presidente Xi Jinping durante uma conversa por telefone com o presidente Lula. O comunicado chinês também destaca a importância da manutenção da paz.
1: O Rodoanel de São Paulo vai ganhar um novo sistema de segurança para combater assaltos e roubos de carga, que deve ser implantado até o fim deste ano. O projeto prevê a construção de quase 60 quilômetros de muros com cerca de 3 metros de altura, arame farpado e sensores de fibra ótica para detectar invasões em tempo real. O monitoramento também será reforçado com câmeras, leitura automática de placas e a iluminação controlada à distância.
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0: Na saudade, Michael Jackson, Happy.
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0: Vamos às travessias litorâneas da região. Segundo o Departamento Hidroviário, entre Santos e Guarujá, neste momento, 6 balsas estão em operação. Tempo estimado de espera, 15 minutos do lado de Santos, 25 minutos do lado de Guarujá. Na travessia de pedestres entre Santos e Vicente de Carvalho, 3 embarcações fazem o trajeto, com o tempo estimado de 12 minutos em ambos os sentidos. São Sebastião e Ilhabela, 4 balsas estão em operação, por lá o tempo estimado 30 minutos também em ambos os lados. Bertioga, Guarujá, 2 balsas estão operando agora, com o tempo estimado de 20 minutos em ambos os lados.
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3: Bom dia a todos. Segundo a meteorologia, teremos uma quarta-feira com predomínio de bom tempo e sol em grande parte do litoral paulista. As temperaturas hoje oscilam entre a mínima de 18 e a máxima de 32 graus. Ou seja, o calor continua por causa do vento noroeste, aquele mais quente, que sopra moderado agora pela manhã. E o mar ainda vai ficar calmo na maioria das praias da Baixada Santista. Por hora é só, logo mais à tarde, eu tô de volta.
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1: 7:51.
2: Informação que chega, a Defesa Civil de São Paulo colocou o estado em alerta para a chegada de uma frente fria entre esta quarta e quinta-feira. A previsão é de temporais, rajadas de vento de até 90 quilômetros por hora, principalmente no litoral e na Grande São Paulo, além de risco de alagamentos, enxurradas e queda de granizo. O governo estadual mobilizou um gabinete de crise e alinhou ações com as defesas civis dos municípios para agilizar o atendimento em caso de ocorrências.
1: A Polícia de São Paulo continua as buscas pelo maratonista Daniel do Nascimento, desaparecido desde o dia 19 de junho. A família registrou um boletim de ocorrência e faz apelos nas redes sociais por informações sobre o atleta. Daniel, que representou o Brasil na Olimpíada de Tóquio e conquistou o pódio na Maratona de Seul, foi visto pela última vez em Paraguaçu Paulista.
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1: 7:59.
2: O sistema Cantareira deve permanecer em faixa de alerta durante o mês de agosto. O nível dos reservatórios está em 37% após a perda de cerca de 25 bilhões de litros de água desde julho. A baixa chuva mantém a captação limitada para o abastecimento da Grande São Paulo.
1: Os moradores de Guarujá agora podem solicitar limpeza de vias, capina, desentupimento de bueiros, tapa-buracos e outros serviços por telefone por novos canais de atendimento. A prefeitura divulgou um novo cronograma do Cata Coisa, com datas específicas para cada bairro. O objetivo é agilizar o atendimento, evitar o descarte irregular e manter a cidade mais limpa. Informações, telefone 13 3040 7412.
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0: The Carpenters, Yesterday Once More.
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0: Atenção motoristas, vamos ao trânsito na cidade de Santos. Segundo o Waze, chegada a Santos pela Anchieta, seção da Martins Fontes, trânsito lento devido ao alto fluxo de veículos. Na região da praia, na divisa com José Menino, também lentidão devido ao alto fluxo de veículos. Outro ponto com lentidão nesta manhã é o Canaã, ou seja, Pinheiro Machado, ali na altura da Joaquim Távora. Inclusive a Joaquim Távora também com pontos de lentidão nesta manhã. Para você que está na Carvalho de Mendonça, entre Canaum até chegar a Senador Feijó, você vai encontrar lentidão também devido ao alto fluxo de veículos. Francisco Glicério, entre Canal 2 e Ana Costa, também trânsito lento. Avenida Ana Costa, sentido centro, também com pontos de lentidão nesta manhã. Você que circula neste momento na Avenida Almirante Cochrane também vai encontrar lentidão pelo caminho. Outro ponto com trânsito complicado é o Canal 4, ou seja, Siqueira Campos.
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1: Quem pega a estrada com frequência sabe. Tempo, conforto e segurança contam muito na rotina de quem circula pelo sistema Anchieta Imigrantes. 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
1: 8h20.
2: Trabalhadores com dinheiro esquecido do antigo PIS/PASEP começam a receber um novo lote de pagamentos. Os valores são destinados a quem solicitou ressarcimento até 30 de junho. Tem direito ao benefício quem trabalhou com carteira assinada ou como servidor público entre 1971 e 1988 e ainda não fez o saque.
1: O Conselho Curador do FGTS aprovou a distribuição de cerca de 13 bilhões de reais em lucros do fundo. Cerca de 138 milhões de trabalhadores serão beneficiados com o depósito automático nas contas. Terão direito ao crédito quem tinha saldo em contas ativas ou inativas do FGTS até 31 de dezembro de 2025.
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0: Esta é a saudade, a rádio que te faz recordar. Pat LaBelle, Michael McDonald, On My Own.
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0: Atenção motoristas, vamos ao sistema Anchieta Imigrantes. Segundo a Ecovias, a Anchieta no sentido litoral, quilômetro 12 ao 13, neste momento o trânsito está complicado devido a um acidente que aconteceu na via. Ainda na Anchieta, só que no sentido São Paulo, trânsito lento dos quilômetros 12 ao 10 e 18 ao 17 devido ao alto fluxo de veículos. Na rodovia Imigrantes, por enquanto, normal trânsito na subida à capital ou descida ao litoral. O esquema de operação é o 5x5. O rodízio no centro expandido de São Paulo hoje vale para placas final 5 e 6. Nas rodovias Cônego Domênico Rangoni e Padre Manuel da Nóbrega, o trânsito segue normal. Vamos às travessias litorâneas da região. Segundo o departamento hidroviário, entre Santos e Guarujá, neste momento, 7 balsas estão em operação. Tempo estimado de espera, 15 minutos do lado de Santos, 30 minutos do lado de Guarujá. A travessia de pedestres entre Santos e Vicente de Carvalho, 2 embarcações fazem o trajeto, com um tempo estimado de 20 minutos em ambos os lados. São Sebastião e Ilhabela tem 4 balsas operando agora. Por lá, o tempo estimado, 30 minutos, ambos os lados. E Bertioga, Guarujá, 2 balsas em operação, com tempo estimado de espera, 20 minutos em ambos os sentidos.
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1: 8h43. Futebol. Ontem o Santos encarou a Universidade Central da Venezuela. 4-2 para o Santos. Depois da vitória, o time garantiu vaga nas oitavas de final da Copa Sul-Americana. Agora, o Peixe aguarda o próximo adversário na competição.
2: Carlo Ancelotti retomou as atividades presenciais na CBF no Rio de Janeiro. O treinador italiano se reuniu com a comissão técnica e o departamento de seleções para fazer um balanço da Copa do Mundo de 2026 e planejar os próximos passos da seleção brasileira. O foco agora é a preparação da equipe para a Copa do Mundo de 2030.
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0: Na Saudade, The Beatles, Here Comes the Sun, de 1970.
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3: Faltando 4 para as 9.
4: Temperatura está na marca dos 25 graus.
3: Esses foram alguns destaques de hoje.
4: Estados Unidos prorrogam tarifa de 50% contra produtos brasileiros e renovam ordem executiva por mais um ano.
3: Free flow na Anchieta, imigrantes é adiado. Sistema atual de pedágio segue em vigor.
4: China reafirma apoio ao Brasil em meio à tensão diplomática com os Estados Unidos.
3: FGTS vai distribuir 13 bilhões de reais em lucros para 138 milhões de trabalhadores.
4: Essa foi mais uma edição do Conexão Saudade. Obrigada pela sua companhia, pela audiência de sempre. Siga com a nossa programação. A gente se encontra logo mais às 5 da tarde. Até lá.
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0: 9:26, The Love Limit Orchestra, Love Steam. Também curtimos aqui na programação da Saudade, Caetano Veloso, Queixa.
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0: o ano de 93. Curtimos Tears for Fears, Break It Down Again. Elis Regina, Madalena e Air Supply, Even the Nights Are Better.
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0: Um turista holandês de 26 anos morreu após uma embarcação virar durante um passeio do Macuco Safari no Parque Nacional do Iguaçu, no Paraná. O barco levava 8 pessoas, sendo 6 turistas holandeses e 2 tripulantes. Todos foram resgatados da água. As causas do acidente ainda estão sendo investigadas. O Chorinho no Aquário celebra 19 anos de história neste sábado em Santos, com uma programação especial e gratuita. A festa terá shows de Edson Cordeiro e do trio Gato com Fome, em homenagem a Carmen Miranda. A apresentação começa às 5 da tarde em um palco especial montado na orla.
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0: Saudade FM, quem ouve lembra? Kid Abelha, Eu Tive um Sonho. Também Duran Duran, Several Prayer.
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0: Na saudade, Michael Jackson, The Way You Make Me Feel. Também curtimos Luciana Mello, É Assim Que Se Faz.
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0: Temporais voltaram a causar estragos no Rio Grande do Sul. Em apenas 24 horas, algumas cidades registraram mais de 100 milímetros de chuva e mais de 30 municípios tiveram acumulados acima de 50 milímetros. Ninguém acertou as 6 dezenas do concurso 3.037 da Mega Sena, sorteado nesta terça-feira em São Paulo. Com isso, o prêmio acumulou e está estimado em 86 milhões de reais para o próximo sorteio. As dezenas sorteadas foram 02, 11, 22, 30, 51 e 54. São 10h59, eu, Davi Rangel, volto amanhã, 7 da manhã. Cíntia Moran vai com você até 3 da tarde.

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9: 11.3 na ZYM 717 em 99,7 na Baixada Santista e ZYM 932 em 105,5 no interior de São Paulo. Eu sou a Cíntia Moran, prazer estar de volta, fico até às 3. E na próxima hora tem muita música boa e entre elas...

0: 11h29, a gente curtiu Beatles, A Hard Day's Night, Dire Straits, So Far Away. 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

0: Que delícia curtir a programação da saudade que toca a trilha sonora da sua vida. Inexus by My Side de 73, Elton John, Skyline Pigeon. Faltando 4 minutos para o meio-dia.
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0: Aposentados e pensionistas donos de imóveis em Santos têm até esta sexta-feira para pedir 50% de desconto no IPTU e na taxa de remoção de lixo de 2027. O pedido deve ser feito no Poupa Tempo de Santos, no centro, com a documentação exigida. Informações no Diário Oficial. E a Airbus bateu um recorde com o avião projetado para a maior rota comercial do mundo. A aeronave fez um voo direto de 24 horas e 24 minutos entre a Austrália e a França, percorrendo mais de 23 mil quilômetros.
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0: Agora, meio-dia 22, Bob Marley is This Love. 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

0: Fechando essa hora com Madonna, Like a Virgin e Skank, Garota Nacional. Agora 12:57.
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0: A travessia de Balsas Santos-Guarujá está paralisada nesse momento devido aos fortes ventos que atingem a Baixada Santista e provocaram uma colisão entre duas balsas agora há pouco. Segundo relatos, uma das embarcações foi arrastada pelas rajadas e acabou batendo em outra balsa. A Defesa Civil alerta para a persistência dos ventos fortes nas próximas horas e pede que a população evite áreas descobertas e redobre a atenção. Quem quiser praticar inglês e conhecer melhor o Centro Histórico de Santos tem uma boa oportunidade neste sábado. O projeto Be a Tourist in Your Own City promove um city tour gratuito com passeio pelos principais pontos turísticos da cidade e conversação em inglês. A atividade é voltada para adultos e acontece das 10 da manhã ao 12:30.
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0: Brasil, Meu Coração, do Pepeu Gomes e Benjamin Orr, Stay the Night.
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0: Saudade FM, quem ouve lembra de 1983, U2, New Year's Day. E antes, Elia Duncan, Alma. 1h54.
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0: A forte ventania que atinge Santos e a Baixada Santista nesta tarde causou transtornos. Houve problemas na travessia das balsas e no canal 2, tapumes de uma obra foram arrancados pelo vento e atingindo carros estacionados. A Defesa Civil mantém o alerta para rajadas fortes e orienta a população a evitar áreas de risco e redobrar a atenção. Pais e responsáveis por alunos da Rede Municipal de Santos têm até o dia 7 de agosto para fazer a rematrícula para o ano letivo de 2027. O procedimento é obrigatório para todos os estudantes já matriculados, inclusive os que participam do programa Jornada Ampliada. Quem perder o prazo poderá ficar sem a vaga.
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0: 1h57, boa tarde.
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1: Na saudade, 2:19.

0: sempre com você, que de abelha Alice não escreva aquela carta de amor, Mariah Carey, My Love, e placa luminosa faz de conta. Falando em placa luminosa, vamos descobrir agora quem ganhou o par de ingressos pro show?
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0: Muita gente participou, muita gente fez o cadastro lá no site da Saudade, mas quem se deu bem hoje vai curtir um show maravilhoso sábado é a nossa ouvinte, a Isabelle de Oliveira Santana. Parabéns, Isabelle, ganhou o par de ingressos, mais a foto no camarim com a banda. Lembrando que o show é sábado agora, né? Dia 1º no Vasco da Gama. Daqui a pouquinho a produção entra em contato com você.
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0: O mega sucesso da banda escocesa Simple Minds, Alive and Kicking, aqui nas Ondas da Saudade. De 82, curtimos Rádio Táxi, Sanduíche de Coração.
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0: A forte ventania que atingiu Santos na tarde de hoje fez a primeira vítima fatal. Um homem ainda não identificado morreu após ser atingido por uma árvore que caiu na Avenida Almirante Cochrane, no Canal 5. Segundo a Polícia Militar, a vítima estava em situação de rua. A queda da árvore foi provocada pelas fortes rajadas de vento que atingiram a cidade. Ronnie Wood, guitarrista dos Rolling Stones, vai fazer um show no Brasil no dia 1º de novembro. A apresentação será no Espaço Unimed, em São Paulo, e é a única data confirmada do músico no país dentro da turnê solo Fearless. 3 horas em ponto. Cíntia Moran se despedindo. Agradeço a companhia e estou de volta amanhã às 11. O Thiago Ferraz, você já sabe, assume a saudade a partir de agora, vai até às 8 e depois tem a Adriana Lima. Ótima quarta-feira, até amanhã.
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11: Ótima tarde para você, agora 3:03. Esta é a ZYM717, 99,7 na Baixada Santista. E ZYM932, 105,5 no interior de São Paulo. Esta é a Saudade. Eu sou o Thiago Ferraz, com você até às 8 da noite. E nessa hora você ouve junto comigo aqui na Saudade.

0: 3h31 na saudade. R.E.M., Shiny Happy People. Voltamos a 1991 na maior rádio flashback do Brasil. Pra você, uma excelente tarde. Já já nós voltamos com mais músicas. Daqui a pouquinho tem Cyndi Lauper pra você.
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0: Boa tarde, 3h32.
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0: Na saudade, agora 4:01. Ótima tarde para você. Alceu Valença com Anunciação. Ainda Bear Manilow com Memory. Fazendo você voltar no tempo aqui na Saudade FM, a maior rádio flashback do Brasil. Uma excelente tarde para você.
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0: Às 4:02, a Baixada Santista deve ter calor até esta quarta-feira, mas o tempo, ele muda a partir de amanhã, com a chegada de uma frente fria. Amanhã a previsão é de chuva, rajadas de vento e queda acentuada na temperatura, com máxima de apenas 22 graus. E o INSS fez um alerta a aposentados, pensionistas e beneficiários de programas sociais sobre o aumento das tentativas de golpe. O Instituto orienta que todos os serviços e consultas sejam feitos apenas pelos canais oficiais, como o portal gov.br, o aplicativo Meu INSS e a central 135 via telefone.
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0: A música nacional marcando presença aqui nas Ondas da Saudade. Esse é Gilberto Gil e o Sítio do Pica-Pau Amarelo, fazendo você voltar no tempo com as melhores músicas do passado. 4:30, já 5 horas, tem Conexão Saudade. Eu, Thiago Ferraz, com a Rose de Oliveira, apresentando muita informação pra você. E depois do intervalo tem Gênesis. Fica na sintonia.
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0: 4:31.
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0: A saudade, agora 5:02, ótima tarde para você, Richard Marx com Angelia, aqui nos 99,7 e também no 105,5 da Saudade FM, na rádio que te faz recordar.
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2: Com as principais notícias desta quarta-feira, dia 29 de julho, uma boa tarde a você que nos acompanha em 99,7 aqui na Baixada, também aos ouvintes em 105,5 no interior de São Paulo. E para você que nos segue em Brasília e em torno e na frequência de 96,5 MHz. Vamos aos destaques de hoje.
0: Alerta de temporais. Defesa Civil mobiliza gabinete de crise para enfrentar ventos de até 90 km por hora em São Paulo. Em Santos, os ventos causaram estragos.
2: Governadia, início do pedágio Free Flow no sistema Anchieta Imigrantes sem nova data.
0: Brasil atinge meta internacional e elimina a transmissão da hepatite B de mãe para filho.
2: Governo assina ordem de serviço para construção de 1.769 apartamentos no Macuco, em Santos.
0: Na sequência, todas as informações. 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
0: A Saudade 5 e 6, e a produção mineral brasileira movimentou mais de 149 bilhões de reais no primeiro semestre de 2026. Minas Gerais, Pará e Goiás lideram o faturamento do setor, enquanto o minério de ferro continuou sendo o principal produto explorado, com mais de 71 bilhões de reais em receita.
2: A ventania que atingiu Santos nessa tarde causou transtornos nas balsas, derrubou árvores de grande porte, danificou carros no canal 2, provocou a queda de um container sobre a frente de um caminhão no porto e fez uma vítima fatal. Um homem ainda não identificado morreu após ser atingido por uma árvore que caiu na Avenida Almirante Cocker, no canal 5. Nós conversamos com o diretor de comunicação e principal porta-voz da Defesa Civil do Estado de São Paulo, capitão Maxwell de Souza, que fez o alerta à população ainda na manhã de hoje.
7: Nós estamos com o gabinete de crise já mobilizado aqui no Palácio dos Bandeirantes, que é a nossa sede da Defesa Civil. Aqui estão reunidas as concessionárias de energia, serviço de água, agências reguladoras, polícia, rodoviária, bombeiro, tudo para a gente poder dar uma resposta mais eficiente caso tenhamos algum transtorno. A formação de frente fria já passou pelo Rio Grande do Sul ontem, em Santa Catarina, muito transtorno por lá, um vento um pouquinho mais forte. Em Santos, nesta manhã, já registramos 60 quilômetros de vento, a balsa já teve ali uma paralisação temporária, então a gente está atento aqui porque podemos sim ter algum complicador no nosso estado nas próximas horas.
2: E se confirmou, né? Os ventos chegaram a mais de 100 quilômetros por hora. A Defesa Civil mantém o alerta para ventos fortes e orienta a população a evitar áreas de risco e redobrar a atenção.
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0: Na saudade, agora 5h22, Dennis Williams.
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0: As informações das estradas para você, ouvinte do Conexão Saudade, às 5h22. Vamos para as estradas, de acordo com o X, nesse momento. Ecovias Imigrantes, Anchieta, sentido litoral, trânsito lento, dos quilômetros 39 ao 40 e dos 62 ao 64. Nos demais trechos, trânsito normal. 5h23.
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4: Na Saudade, 5h25.
5: Aposentados e pensionistas donos de imóveis em Santos têm até esta sexta-feira para pedir 50% de desconto no IPTU e na taxa de remoção de lixo de 2027. O pedido deve ser feito no Poupa Tempo de Santos, no centro, com a documentação exigida. Informações no Diário Oficial.
4: E o governo de São Paulo adiou, sem nova data, o início do pedágio Free Flow no sistema Anchieta Imigrantes. A cobrança pelos pórticos eletrônicos estava prevista para começar neste sábado, mas foi suspensa para readequações no projeto. Com isso, segue valendo o modelo atual de cobrança nas praças de pedágio, até que a nova data seja anunciada pelo governo do estado.
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1: Na Saudade, 5h34.
2: Keiko Fujimori tomou posse nesta terça-feira como a nova presidente do Peru. A política de 51 anos torna-se a primeira mulher a assumir a presidência do país e marca o retorno da família Fujimori ao poder. A posse ocorre após a vitória nas eleições de junho e em meio a um período de forte instabilidade política no Peru.
1: E ontem, dois terremotos atingiram a província de Qinghai, no noroeste da China, com apenas 18 minutos de intervalo. Os abalos tiveram magnitudes de 5,7 e 5,8 e foram registrados em uma região pouco povoada. Equipes de resgate seguem monitorando a área.
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0: Na saudade, 5h42, Jimmy Cliff.
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0: As informações agora das travessias litorâneas, de acordo com o site da CEMIL, para você ouvinte do Conexão Saudade. Travessia Santos Guarujá no momento com 8 balsas e o tempo de espera é bem tranquilo, 15 minutos. Travessia Guarujá Bertioga, 2 balsas, tempo de espera de 20 minutos. Travessia de pedestre Santos Vicente de Carvalho, com 3 embarcações e o tempo de espera é de 12 minutos. No litoral norte, São Sebastião e Ilhabela, 5 balsas, tempo de espera em São Sebastião, 60 minutos, em Ilhabela, 120 minutos. 5h43.
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2: Boa tarde a todos. Segundo a meteorologia, teremos uma quinta-feira com predomínio de céu parcialmente nublado e até com possibilidade de chuva rápida durante o dia em algumas áreas do litoral paulista. As temperaturas amanhã vão oscilar entre a mínima de 17 e a máxima de 25 graus. Bem mais fresco que hoje, por causa do vento que vai soprar de quadrante sul. O mar vai ficar calmo na maioria das praias da Baixada Santista. Por enquanto é só. Amanhã pela manhã eu tô de volta.
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1: Na saudade, agora 10 para 6, e a FIFA abriu as inscrições para voluntários da Copa do Mundo Feminina de 2027, que será disputada no Brasil. Cerca de 6 mil pessoas serão selecionadas para atuar na organização do torneio. Os interessados já podem se cadastrar no site da FIFA.
2: Roberto Mancini está de volta ao comando da seleção italiana. A Federação Italiana de Futebol oficializou o acordo nessa terça, encerrando uma semana de crise na entidade. O anúncio foi feito um dia após os pedidos de demissão de Leonardo e Paolo Maldini dos cargos de diretores da seleção.
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1: Faltando agora 3 minutos para 6.
2: O Brasil atingiu a meta internacional de eliminação da transmissão da hepatite B de mãe para filho. Segundo o Ministério da Saúde, nos últimos 2 anos, menos de 0,1% das crianças com até 5 anos apresentaram infecção ativa pelo vírus.
1: E a Justiça de São Paulo manteve a condenação de Paulo Cupertino pelo triplo homicídio do ator Rafael Miguel e dos pais dele, crime ocorrido em 2019. A 10ª Câmara de Direito Criminal do Tribunal de Justiça reduziu a pena de 98 para 90 anos de prisão em regime fechado. A mudança ocorreu por causa do limite legal de 30 anos de pena para cada homicídio.
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0: Essa saudade, agora 6:05, Titãs.
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0: As informações do trânsito para você, ouvinte da Saudade FM, às 6:05, de acordo com o Waze, algumas vias em Santos com trânsito bem complicados nesse final de dia. Trânsito intenso a lento no canal 2 em Santos, Avenida Doutor Bernardino de Campos, a partir da Rua Joaquim Távora, inclusive alguns semáforos ainda com problemas, né? De acordo com o Waze, falha no semáforo ali entre a Joaquim Távora e a Bernardino de Campos neste momento. Aliás, um trânsito bem carregado também, bem ao entorno aí do Hospital Beneficência, a Rua Joaquim Távora, também a mesma situação na Rua São Paulo e Monsenhor de Paula Rodrigues. Avenida Ana Costa, também a partir da Rangel Pestana, com trânsito intenso em direção ao bairro do Gonzaga. Agora 6:06, na Orla da Praia, trânsito moderado nesse momento. 6:06, ótima noite.
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1: A saudade, 6:17.
2: A revitalização no monumento dos 500 anos na Ilha Porchá, em São Vicente, está com 99% das obras concluídas. A entrega está prevista para agosto. Projetado por Oscar Niemeyer, o mirante foi inaugurado em 2002 e é um dos principais cartões postais da Baixada Santista, com vista para as praias de São Vicente e Santos.
1: E o governo de São Paulo assinou a ordem de serviço para a construção de 1.769 apartamentos no bairro do Macuco, em Santos. O empreendimento terá investimento de cerca de 585 milhões de reais e deve ser concluído em 40 meses. Além das moradias, o projeto prevê áreas comerciais, espaços de lazer, praça da cidadania e equipamentos de saúde e educação.
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0: Na saudade, 6h26, Michael Jackson e Paul McCartney.
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0: As informações do trânsito para você, ouvinte do Conexão Saudade, às 6h27. De acordo com o site da CEMIL, as travessias litorâneas nesse momento. Santos Guarujá com 8 balsas no momento e o tempo de espera é de 15 minutos. Travessia Guarujá Bertioga, 2 balsas, tempo de espera 20 minutos. Travessia de pedestres Santos Vicente de Carvalho, 3 embarcações, tempo de espera 12 minutos. No litoral norte, São Sebastião e Ilhabela, 5 balsas, tempo de espera em São Sebastião 1 hora, em Ilhabela 150 minutos. Agora a situação das estradas, de acordo com o ex Ecovias Imigrantes, Anchieta, sentido litoral, trânsito lento, dos quilômetros 63 ao 64. E Anchieta, sentido São Paulo, trânsito lento, do 18 ao 17. Nos demais trechos, trânsito normal.
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0: 6h28.
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1: 6h39. As escolas públicas e também as particulares vão ter férias durante a Copa do Mundo Feminina de 2027, que será disputada no Brasil. Uma nova lei sancionada pelo governo federal determina que o recesso escolar aconteça entre os dias 24 de junho e 25 de julho, período da competição. A medida vale para as redes de ensino de todo o país.
2: No Conexão Musical de hoje, uma das baladas mais marcantes dos anos 90, Everything I Do It For You, de Bryan Adams. Lançada em 1991, a canção fez parte da trilha sonora do filme Robin Hood, O Príncipe dos Ladrões, e se tornou um fenômeno mundial. Agora no Conexão Musical, Bryan Adams com Everything I Do.
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4: Faltando agora 6 minutos para 7, temperatura na marca dos 20 graus.
5: Estes foram alguns destaques de hoje.
4: Alerta de temporais. Defesa Civil mobiliza gabinete de crise para enfrentar ventos de até 90 km por hora em São Paulo. Em Santos, os ventos causaram estragos.
5: Governo adia início do pedágio Free Flow no sistema Anchieta Imigrantes sem nova data.
4: Brasil atinge meta internacional e elimina a transmissão da hepatite B de mãe para filho.
5: Governo assina ordem de serviço para a construção de 1.769 apartamentos no Macuco, em Santos.
4: E assim a gente chega ao fim de mais um Conexão Saudade.
5: Continue com a nossa programação, fique ligado em nosso site para estas e outras informações.
4: Nova edição amanhã, 7 da manhã.
5: Uma excelente noite para você, até lá.
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4: Na saudade, Chris Thompson.

0: Uma excelente noite pra você que ouve a saudade. Treasure com Bruno Mars na maior rádio flashback do Brasil. E depois do intervalo tem Rihanna. 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

8 em ponto, ótima noite pra você que ouve a saudade. Esse é Dan Hartmann, fechando aqui a minha programação de hoje. Eu, Thiago Ferraz, volto amanhã às 3 da tarde. Mas já já, depois do intervalo, vem ela, Adriana Lima, aqui na Saudade FM. Ótima noite pra você.

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1: 8 horas e 1 minuto, uma excelente noite para você. Você está na ZYM 717, 99,7 MHz na Baixada Santista, ZYM 932, 105,5 no interior de São Paulo. Eu sou Adriana Lima. Fico com você até a meia-noite aqui na Daniel Boaventura. Abre a minha programação de hoje à noite, até a meia-noite com você.
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0: Must Go On. 8h25 na maior rádio, flashback de todo o Brasil. Te convido para continuar na melhor programação do seu rádio, que é aqui na Saudade FM, porque já já tem um dueto incrível. Ed Sheeran com Beyoncé, Perfect.
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0: Do álbum Another Place and Time. Essa aí é o retorno da rainha da disco ao topo das paradas lá no fim dos anos 80. Donna Summer com This Time I Know It's For Real. Na Saudade FM, 3 minutinhos para as 9 da noite. Logo após o breve intervalo, você fica com a veiculação da Voz do Brasil. Às 22 horas eu volto aqui no seu dial. 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Eu sou Adriana Lima, agradeço a sua boa companhia e volto já já.
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